0: Si a veces hablo de ti, seguimos hablando contigo en la tarde, es tuya. Tenemos por ahí a María Esther de Ames. Hola, María Esther.
1: Hola, ¿qué tal, Susana?
0: Por aquí muy bien, ¿cómo vaya tarde por ahí?
1: Ben, tá de sol, agora aquí mesmo estou no horto com minha mãe plantando tomates.
0: Ai, também estás plantando por aí, muy bem, muy bem. Fazendo ginásia.
1: E é a rádio posta.
0: Muy bem, muitas gracias, Maria Esther, muitas gracias. E que canção íamos poñer para que esses tomates saiam bem depois? A ver.
1: Um mix da Anaquiro.
0: Veña, pois poñemos un popurrí de Anaquiro, estupendo. E para quem te vas dedicar?
1: Pa vós, pa que me colleu, pa que me teas cuidando e pa minhas amigas.
0: Veña, pois para todas elas e tamén para tua nai. Graciñas por estar sempre aí, María Esther. Un bico enorme, vale?
1: Igualmente.
0: Ata a próxima, chao, chao.